mulher do branco é esposa, e a esposa do preto é mulher. Mas minha